0: Olha, muito bem, agora 21 horas e 6 minutos, chegando no finalzinho do programa Coração Sertanejo, vai ter a participação lá do Neucir, lá de Santa Maria do Oeste. Alô, Neucir, vamos trazer você para o recadinho do Neucir, tá pedindo musical do Neucir. Vamos para a previsão do tempo, vamos para as datas comemorativas e também nós vamos estarmos aí agradecendo nossos parceiros, nossos colaboradores, tá bom? Neucir chegando na nossa Terra FM com a pedida, boa pedida de Neucir. É, olha pra Neucir aí, chegando junto aí, tchê tchê tchê tchê, Neucir, pra você também. O Neucir, o homem do tchê tchê tchê lá de Santa Maria do Velho Oeste. Deixa eu dar uma pausa aqui, Neucir, pra colocar você pra falar bonitinho aí da na nossa Terra FM. Está lá em Santa Maria do Oeste, ouvindo Antônio Ricardo. Boa noite, Neucir.
1: Antônio Ricardo. Qualquer moça assim, chorar pra nós.
0: É.
1: Pra quem estiver vindo aí. Pra Pitanga, essa homenagem. Pra quem estiver vindo aí. Tchê, tchê, tchê!
0: Aê, tchê, tchê, tchê, tchê! Neucir! Neucir lá em Santa Maria do Oeste. Tchê, tchê, tchê, tchê! Ô, Neucir, né? Vamos rodar um modão pra você, tá? Com Chitãozinho e Chororó, tá bom, Neucir? Daqui a pouquinho, evidência chegando por aí. Mas agora é hora de nós agradecer nossos parceiros, nossos colaboradores e também, claro, é hora de falar pra você aqui, tá aí a previsão do tempo. E vamos lá então para a previsão, depois falar umas datas comemorativas pra você, tá certo? Você que tá na sintonia, curtindo o programa Coração Sertanejo. Olha a previsão do tempo para amanhã. Vai começar o mês de setembro com chuva. Amanhã, dia 1º, terça-feira, sol com muitas nuvens durante o dia e período de céu nublado. Noite com muitas nuvens, tá? Tá daí, tá. De repente pode ser que não venha nenhum chuvisco aí, né? É 38 milímetros para amanhã. É, mínima 14, máxima 20. Aí já na quarta-feira, sol com algumas nuvens, não chove na quarta-feira. É, mínima 10, máxima 20 na quarta-feira. Na quinta-feira, mínima 10, máxima 22. E na sexta, mínima 15, máxima 22, tá? E não tem previsão de chuva. Vai ter uma pancadinha de chuva, talvez, lá na sexta-feira à tarde, tá bom? É a previsão do tempo para você que tá curtindo a programação da nossa Terra FM. 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Tá querendo me dar uns jojoca agora. Ai, ai, ai. Vamos então para as datas comemorativas, chegando aí no segunda-feira, finalzinho de mês, início de semana. Olha aí, é hoje, segunda-feira, Dia Internacional do Blog. Aí dia 31, segunda-feira, Dia Internacional das Pessoas Afrodescendentes. Aí no dia 31, segunda-feira, hoje, dia de São Raimundo Nonato. E também segunda-feira, dia do nutricionista. Parabéns, tá? Então daí as datas comemorativas para você. E nós muito obrigado.

nossos parceiros, nossos colaboradores, as empresas que patrocinam o programa Coração Sertanejo. Nosso muito obrigado a todos nossos colaboradores. É você que faz com que o programa Coração Sertanejo seja ao ar todas as noites de segunda, quarta e sexta-feira. Nosso muito, muitíssimo obrigado a todos os nossos colaboradores. E a você que esteve sintonizado através do aplicativo, através do Facebook e através aí também do Google. Nosso muito obrigado. Meu senhor, deixando a última moda para você aí, a todo o pessoal de Santa Maria do Oeste, pessoal de São Paulo, Minas Gerais, pessoal aí de Curitiba, Santa Catarina, Rio Grande do Sul, onde quer que você esteja aí sintonizado na programação da nossa TRFM. Nosso muito obrigado pela sintonia, obrigado pela audiência, sempre junto com o Antônio Ricardo, ligadinho na programação da nossa TRFM. Um forte abraço. Lembrando que o Antônio Ricardo volta aí na quarta-feira, a partir das 19 horas. Um abençoado descanso, uma ótima noite e até depois de amanhã. Chegando em evidência, Chitãozinho e Chororó.

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4: Uma horas e 16 minutos.
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4: 21 horas e 30 minutos.

0: Porque é assim, a gente só gosta que não presta às vezes, né?
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0: companheiro.
1: Obrigado. Tamo junto.
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2: 21 horas e 36 minutos.

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3: Vinte e uma horas e 43 minutos.

0: 21h56.
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0: Mário Fernandes, uma salva de palmas, galera.
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3: 22 horas e 2 minutos.

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2: 22 horas e 8 minutos.

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2: 22 horas e 15 minutos.

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1: 22 horas e 45 minutos.

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3: 22 horas e 51 minutos.

0: Pois é.
1: Obrigado.
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5: 22 horas e 58 minutos.

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3: 23 horas e 10 minutos.

0: Nutellinha.
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0: 23 horas e 15 minutos.
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2: 23 horas e 21 minutos.

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3: 23 horas e 26 minutos.
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0: La Sofería.
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1: Três horas e 36 minutos.

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3: Três horas e 43 minutos.

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4: Vinte e três horas e 50 minutos.

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2: 23 horas e 56 minutos.

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6: 23 horas e 59 minutos.

0: Marília Tavares.
1: Olá, olá. Muito obrigada, Thaíne, tchau.
0: Coisa mais linda. Obrigada de coração, viu?
1: Obrigada a eu.
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0: chique demais, hein?
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5: Meia-noite e 14 minutos.

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2: Meia-noite e 21 minutos.

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3: Meia-noite e 27 minutos.

0: Palma pra você.
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3: Meia-noite e 35 minutos.

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2: Meia-noite e 49 minutos.

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1: Chega pra cá, Jadson.
0: Faz barulho.

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2: Meia-noite e 56 minutos.

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1: Uma hora e dois minutos.

0: muito melhor sem você, viu?
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2: 1:08.
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0: Munhoz e Mariano!
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2: Uma hora e 14 minutos.

0: presidente!
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0: Suíça. 1h20.
1: Meu irmão,
2: oi.
1: Dá uma olhada, que mulher maravilhosa.
2: Linda, só faltava cantar bem, será que sabe?
1: Vamos ver.

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1: Uma hora e 33 minutos.
2: Arruma outro, viu?

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3: Uma hora e 39 minutos.

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1: 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Isso é mais ou menos assim.
2: Pesado, pesado.

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2: Uma hora e 51 minutos.

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2: 2 horas e 11 minutos.

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2: 2 horas e 19 minutos.

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1: Espera ao menos arrumar outra pessoa e empatar com você.
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0: Muito obrigado, Gê.
1: Obrigado.
2: Obrigado, Léo.
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1: Duas horas e 25 minutos.

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2: Duas horas e 32 minutos.

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3: Duas horas e 39 minutos.
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2: 2:45.
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3: 2 horas e 53 minutos.

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5: 2 horas e 59 minutos.

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1: 3 horas e 5 minutos.

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2: 3:26.
3: Todo casal passa por essa história aqui. Tenho certeza, viu? Não falha.

0: mais barulho aí!
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4: 3 horas e 33 minutos.

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2: 3 horas e 40 minutos.

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2: 3 horas e 46 minutos.

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2: 3 horas e 54 minutos.

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2: 4 horas, em ponto.

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2: 4 horas e 6 minutos.

0: te avisei. Muito obrigado.
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2: 4 horas e 12 minutos.

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2: 4 horas e 20 minutos.

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4 horas e 26 minutos.

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3: 4 horas e 38 minutos.

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3: 4 horas e 51 minutos.

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2: 4:59.
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2: 5 horas e 12 minutos.

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2: 5 horas e 20 minutos.

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1: 5 horas e 26 minutos.

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2: 5:34.
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2: Tamo junto, Veneno!
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1: 5 horas e 39 minutos.

0: Alexandre Pires, senhoras e senhores.
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5: 5 horas e 53 minutos.

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8: 6 horas e 2 minutos.

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0: Muito obrigada.
1: Obrigado, Yasmin.
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6: 6 horas e 16 minutos.

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6: 6 horas e 25 minutos.

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1: Ai, quando a gente passa por isso dói. Oh, se dói.

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3: 6 horas e 32 minutos.

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1: Seis horas e 42 minutos.

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0: Obrigado.
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2: 6 horas e 57 minutos.

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1: Alô, moça!
0: Que emoção poder estar aqui com você, meu irmão.
2: Pensa na moda, hein?
1: Trem de lurido, só.
2: Que é isso, meu irmão?

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3: 7 horas e 8 minutos.

0: Obrigado.
1: Obrigadão.
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5: 7 horas e 17 minutos.

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0: ために。
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0: 7 horas e 33 minutos.

0: Valeu, galera! Valeu, meninos! Vocês curtiram?
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3: 7:42.
4: Começamos nós.

0: Obrigado, gente.
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5: O nome dessa é Prateleira, hein? Escuta aí.

0: Tô arrepiado, filho. Você tá doido.
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2: 7 horas e 58 minutos.

0: salva de palmas para Ana Castela!
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10: 8 horas e 6 minutos.

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2: 8 horas e 13 minutos.

0: Muito obrigado.
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3: 8 horas e 22 minutos.

0: Clian.
1: Obrigado, meus irmãos.
0: Prazer ter vocês aqui. Nova geração de verdade, violeiro de verdade mesmo. Não tem frescura, não.
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8: 8 horas e 32 minutos.

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3: 8 horas e 39 minutos.

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9: 8:47.
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plante essas palavras no seu coração. Salmo 126. Aqueles que semeiam com lágrimas, com cantos de alegria, colherão a semente.

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2: O remédio...

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4: 9 horas e 1 minuto.

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2: Oi, gente! Olá! Bom dia, bom dia! Bom dia pra você que tá ligado comigo aí na Nossa Terra FM. Tava esperando o Vitinho chegar? Vai demorar, né? Vou atrasar um pouquinho. Mas tá, mas não faia, né? Tá, mas não faia! São 9:01. É, hoje tínhamos que fazer alguns reparos técnicos aqui, né? Antes de começarmos aqui a programação. Tudo terminado, tudo certo, tudo ok? Tudo prontinho pra gente poder levar a melhor programação pra você, com a melhor qualidade sempre, né? Com a melhor qualidade sempre aqui pela Nossa Terra FM, Tipitanga, Paraná. Bom dia do Vitor Filho pra você, meu amigo, minha amiga de todas as manhãs. Sejam bem-vindos à Nossa Terra FM. Que bom poder contar com a tua audiência, né? Que bom contar com você sempre por aqui junto com a gente na Nossa Terra FM. E nós estamos aqui começando mais um Encontro Marcado. E aí, como é que está? Tudo bem? Tudo bem por aí? Deixa eu ver quem é que tá aqui. Ô, Luísa. É, dá um oi, Luísa. Dá um tchau lá. Dá um tchau lá. Oi. Ah, tchau pra moçada aí, ó. Viu? Hoje tá terça-feira, dia dela tá aqui junto com a gente. Ela tá por aqui junto comigo aqui, a Luísa, né, Lulu? Um abraço. Isso. Pra Stephanie, que tá lá no Móveis São Sebastião, né? O pessoal lá, o Sano, o Ariel, toda a equipe do Móveis São Sebastião. Um abraço do Vitinho pra vocês aí. E nós estamos trazendo pra você muito sucesso na manhã. Tem aí também a tua participação, Horóscopo do Dia. Vai rolar muita coisa pra você na manhã desta terça-feira, dia 1º, começando o novo mês, né? 1º de setembro de 2026. E bastante abafado aqui na nossa região, né? Bastante abafado, nublado, né? Como estava ontem, na manhã de ontem. Hoje também tá assim, né? Aí vai ser empapado, nublado na manhã desta terça-feira. A temperatura, estamos aí na casa dos 15, né? Na casa dos 15 graus na manhã desta terça-feira. Que você tenha uma terça-feira maravilhosa. Bom dia pra todo mundo!

0: Luan, você vai mudar?
1: Será que muda? Será que muda? Tá aí Luan Santana e Ana Castela de Javu, na nossa manhã, 9 horas 10 minutos. Você curtiu também Mano Walter com Gustavo Mioto, fingindo maturidade. 9 e 10, bom dia!
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4: Aquele abraço.
5: Aquele abraço especial do Mitinho para todo mundo que está ligado comigo aqui na Nossa Terra FM nesta terça-feira, começo de manhã, começo de um novo mês, né? Dia 1º de setembro, gente, 1º de setembro de 2026. Sabia que... estamos aí já na terça-feira e... Segunda-feira, dia 7 de setembro, feriado. É, na balada aí. Na balada já, programando feriadão aí. Então não esqueça, né, vai viajar aí pra Santa Catarina, Rio Grande do Sul, Mato Grosso Sul. Fala com o Vitor Filho, fala com a galera aqui da Brasil Sul, né? Vamos junto. Abraço pra vocês aí, nossos amigos que sempre estão também passando aí pela agência, né, da Brasil Sul e da Garcia aqui Pitanga, onde a gente é responsável pela, né, pela empresa aqui Pitanga também, né? Um abraço pros nossos amigos e clientes aí. Só de falar em feriado, é um negócio, rapaz, hoje se anima, né? Feriadão ainda, imagina, né? Feriadão, rapaz. Pega aí na sexta, sábado, domingo, segunda. Xê, Maria! Oh, meu Deus do céu, gente! Agora são 9 horas e 14 minutos, 9h14 aqui na nossa TV, 9h14. É bom, né? É bom demais ter você junto comigo, é bom demais saber que você tá ligado, né? Saber que você tá ligada comigo aqui na nossa TFM, na nossa manhã. Aí sim, né? Eu dou valor. Ô, Vitinho, tudo bem? Tudo bem com você, Elisângela? Tudo bem? Bom dia para o seu Leandro. Alô, Wagner. Tudo bem com você, Wagner? Bom dia para o Tito também, Gouveia. O Ezequiel Flamenguista escutando o Vitinho aí. Alô, Igor, bom dia. O Valdir Penteado, bom dia para você, Valdir. Alô, Edgar, bom dia também. A Débora, alô, bom dia. Bom dia para a Mari, que também não perde nosso programa aí. Agora são 9 horas mais 14 minutos e eu vou oferecer essa próxima música aqui também para os meus amigos que estão ligados comigo aí em Santa Maria do Oeste. Alô, pessoal de Santa Maria, bom dia. Vai para vocês aí a programação inteirinha aqui do nosso Encontro Marcado 9:15.

0: Aí, Chico Rei, Paraná, de lá pra cá, Fiduma e Jeca com Jazzy Jadson, só vai ter chapéu, 921.
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0: Já baixou o aplicativo aí da Nossa Terra FM? Ainda não baixou o aplicativo ainda? Eu não acredito. Baixa aí, né? Tá bom, né? Tá bom, né? Aí baixando o aplicativo da Nossa Terra FM pra facilitar aí o nosso encontro das manhãs aqui, tá bom? Muito bem, 9h24, vou trazer agora as primeiras previsões do horóscopo por dia no oferecimento aqui da Farma e Farma Popular, Pitanga, Santa Maria do Oeste, Porventura de São Roque, Guarapuava, Irandio aí e também em Manoel Ribas, você tem a Farma e Farma Popular. 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Se liga aí porque eu vou trazer já, né, já. As primeiras previsões do horóscopo do dia desta terça-feira, né? Isto, terça-feira, dia 1º, começo do novo mês, começando o mês aí e começando também aqui já com as previsões do horóscopo do dia, tá bom? Beleza? Se ajeitou aí? Preparado? Então posso trazer? Vamos lá, as previsões do horóscopo do dia.
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6: Agora as previsões para Áries, Touro e Gêmeos. Signo de Áries.
7: Nascidos entre 21 de março a 20 de abril.
8: Áries, a segunda-feira começa com vontade de acelerar tudo, mas o melhor resultado vem quando você escolhe uma prioridade e vai até o fim. No amor, uma conversa pode revelar uma intenção que estava escondida. No trabalho ou nos estudos, sua iniciativa pode fazer você sair na frente.
6: Signo de Touro.
7: Nascidos entre 21 de abril a 21 de maio.
8: Touro, o dia traz uma oportunidade de recuperar algo que você achava que tinha perdido. Seja tempo, dinheiro ou uma boa oportunidade. No amor, o clima fica mais acolhedor e uma demonstração de carinho pode aproximar você do crush. Só evite gastar para compensar o estresse.
6: Signo de Gêmeos.
7: Nascidos entre 22 de maio a 21 de junho.
8: Gêmeos, uma notícia pode mudar o rumo dos seus planos nesta segunda-feira. Antes de sair contando para todo mundo, confirme os detalhes, combinado? No amor, uma conversa divertida pode despertar interesse. No trabalho ou nos estudos, sua rapidez para entender as coisas será uma grande vantagem.
6: Já já voltamos com as previsões para Câncer, Leão e Virgem.
0: Tá tudo bem, daqui a pouco já tem mais previsões, daqui a pouco tem mais previsões do horóscopo do dia, oferecimento da Farma e Farma Popular, que tem aí sempre as melhores ofertas para você, toda a linha de medicamento, perfumaria, produtos de beleza, muitos itens para o teu dia a dia, você encontra lá na Farma e Farma Popular. Um abraço para todo mundo aí, meu amigo Fabrício, Lucas, todo mundo que acompanha o nosso programa aí, Ângela, abraço para você, pro Daniel também, hein, bom dia, uma ótima terça-feira para vocês, estão aí no comecinho de setembro, já estão valendo as novidades para este mês na Farma e Farma Popular. 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Também bom dia aos meus amigos e amigas que estão aí trabalhando na Pangeia. Estão ouvindo o Vitinho? Bom dia para vocês. Estão curtindo a Alexa aí, né? Alexa, é nóis. Valeu.
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0: Manda teu recado pro Vitinho aqui, manda teu recado, confirma aí a tua audiência, 9 horas e 29 minutos, 9h29.

0: Eita aí, as melhores moda pra você aqui, né? Só moda boa, rapaz, só moda boa. Eita aí o Otávio Augusto Gabriel, onde moram meus pais. E Léo Magalhães, Norinha, 935.
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0: Segue o baile, 9:39, 9:39 aqui no nosso encontro marcado. Hora de trazer mais previsões do horóscopo do dia. 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Se liga aí comigo, mais previsões do horóscopo do dia na manhã desta terça-feira.
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2: Agora, as previsões para Câncer, Leão e Virgem. Signo de Câncer.
3: Nascidos entre 22 de junho a 22 de julho.
4: Câncer, hoje você pode sentir necessidade de colocar algumas coisas em ordem dentro e fora de casa. Aproveite para resolver uma pendência que vem ocupando espaço na cabeça. No amor, alguém pode demonstrar que se importa mais do que você imaginava. Não tenha medo de retribuir.
2: Signo de Leão.
3: Nascidos entre 23 de julho a 22 de agosto.
4: Leão, a segunda-feira pode trazer uma situação em que você terá de escolher entre insistir ou simplesmente seguir em frente. No amor, uma atitude madura pode surpreender positivamente o crush. Profissionalmente, evite competir por atenção e deixe seu trabalho falar por você.
2: Signo de Virgem.
3: Nascidos entre 23 de agosto a 22 de setembro.
4: Virgem, o dia favorece pequenas mudanças que melhoram bastante a rotina. Uma tarefa que parecia complicada pode ficar simples quando você dividir tudo em etapas. No amor, deixe de esperar o momento perfeito para se aproximar de alguém. Às vezes, uma conversa comum é o começo de algo especial.
2: Já voltamos com as previsões para Libra, Escorpião e Sagitário.
0: Tá certo, daqui a pouco tem mais. Daqui a pouco tem mais previsões aqui na nossa TRFM. Alô, bom dia. Alô, Gabriel. Gabriel, conhece o Gabriel? O Gabriel tá mandando um abraço pra você, viu? Gabriel. Pai Gabriel, né? Papai tá mandando um abraço pra Lulu aqui. O Gabriel tá aí. Pessoal da Produ Certo, um abraço pra vocês aí. Obrigado pelo carinho, pela companhia, a audiência de todas as manhãs aqui na nossa TRFM. E também, deixa eu ver pra quem mais quer mandar aqui, né, Gabriel? Tá na escuta aí, né? Isso. Alô, Rafa! O Rafael tá lá em Cândido de Abreu agora, né? Alô, pessoal do Cândido. Alô, Cândido de Abreu. Bom dia. Bom dia pra vocês. E alô, Ana. Como é que está aí o nosso Pontal do Paraná, Ana? Obrigado pela companhia de sempre aí, tá? Obrigadão pela audiência. Tá lá confirmando também já aqui a sua sintonia com a nossa Terra FM. Tá ligado? Tá curtindo aí? Isso. Manda aquele like pra nós aí, né? E siga também a gente aí no Facebook, no Instagram, nas redes sociais aí, para facilitar, né, aí a hora que você quiser ouvir a nossa TRFM. Inclusive que não tem propaganda política, você já percebeu ou não? Já percebeu essa diferença aí ou não? Aqui não tem, né? Não tem conversa, aqui não tem propaganda política, aqui é música, é nós na área, é nós, né? É nós. 9:42, 9:42, bom dia, Ivanês, lá de Santa Maria do Oeste também, pra Rose, Alê, o Alisson tá me ouvindo, a Roseli, o Josélio, alô, bom dia, Orley, Adriana, meu amigo Moela, tem recado Moela aqui no programa, acabou que vou dar uma olhada aqui já no WhatsApp aqui, tá? O Pedro Teles sempre confirmando a audiência, pessoal aí, da Casa dos Cavalhos, ô Dete, um abraço pra você, pro João aí, e nossos amigos de Manoel Ribas, e também lá no Mato Rico,
5: estão
0: confirmando a audiência aqui, né? Isso, deixa eu ver como é que tá o nosso zap aqui, já tem nem muita gente mandando recado aqui. O Reginaldo lá de Curitiba, como sempre, também confirmando a audiência. Meu amigo Bairro do Sabão já tá escutando a gente lá. Alô, Maria José de São José dos Campos, bom dia. Luizinho, Foz do Jordão. O Jorge Antônio, Guarapuava. O Lúcio Urque, da Viagem Bem Turismo. Meu amigo Chico, da Banca Corintiano. Chiquinho, ó, bom dia pra você. Obrigado pela sintonia. E meu amigo Moela aqui, como ela mandou aqui. Bom dia, Vitinho. Bom dia pra todos daqui do sítio Boa Ventura, duplicação da BR-466. Só de boa. Não há o que fazer, né? Não tem o que fazer, mas só de boa. O cara tem uma raiva no jovem, fica ruim pra trabalhar assim lá, né? Fica ruim pra ele também, né? Fica ruim, mas demora, né? Aqui tem mais o que tem aqui? Fiquem atentos. Terça-feira, dia 1º, é hoje? É hoje, dia 1º. O que, é que nós teremos aí? Uma informação pra você aí, ó. A construtora Tripolone, empresa responsável pelas obras de duplicação aqui da BR-466, trecho entre Pitanga e Turvo, está informando a todos os usuários e moradores na região aí que terça-feira, dia 1º, hoje, vai ocorrer interdição temporária da rodovia para a realização de desmonte de rochas com fogo controlado. Cara, popular dinamite. Vamos dinamitar umas pedrinhas. E vai ser dessa terça-feira, das 14 às 17 horas. Então, atenção, você que vai para Turvo, Guarapuava, hoje, interdição das 14 às 17 horas. Aproveitem para passar antes ou deixar para depois. E nesse horário das 14 às 17 horas, fica esperto, tá? Fica esperto, não quero bobeira aí, viu? Fica de bobeira, não. Fica esperto aí. O pessoal tá fazendo essa detonação nesse horário, entre as 14 e 17 horas, detonação e limpeza de pista, né? Então, tá aí o recado do pessoal aí, que estão trabalhando, e nosso correspondente, meu amigo Muela, é lá, Muela, passando informação de prima pra gente aqui. Valeu, Muela, abraço, bom trabalho. Quer dizer, bom trabalho, né? Diz que tá meio de boa lá hoje, né? Alô, Muela, valeu, um abraço pra você, obrigado pela sintonia. Vamos trazer moda boa? Moda boa, essa aqui vai pra quem? Deixa eu ver quem tá pedindo também aqui. Esta aí vai para o Paulo Rossi, o Carrasco, que está escutando o Vitinho na região do Vado Ivaí. E também é, pessoal que trabalha, os motoristas com o Amo, obrigado pela sintonia. E ele gosta dessa moda aqui? Se ele gosta, nós toca aqui, rapaz. Como é que não, né? Como é que não, ó?

0: É, acertado aí, pessoal. 9 horas e 52 minutos, 9h52. Gavião, Gini Genô. E ainda, Peão do Vale, Valentim, Pinga Brava. Alô, Sado Vale, vai, um abraço pra vocês aí. Obrigado pela sintonia. Faltam 8 pras 10.
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0: Vamos nessa que é boa conversa aqui na nossa TRFM. Agora são 9 horas e 55, faltam 5 para as 10. O sol dá nas caras, entre nuvens aqui em Pitanga, né? 16 graus, mas daquele jeito, né? Aquele jeito, a possibilidade de chuva ainda hoje, pancada de chuva aqui na nossa região. E, né? Fica aí, fica esperto aí, fica ligado, né? É, vai sair de casa. Esquece a janela aberta, quando você volta, tudo molhado lá, já era, né? Então, fica ligado o movimento aí, né? A bobeira não. Vamos trazer mais previsões? Mais previsões do horóscopo do dia, oferecimento aqui da Farma e Farma Popular. Conferindo comigo aí, ó, se liga aí.
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10: Agora, as previsões para Libra, Escorpião e Sagitário. Signo de Libra.
11: Nascidos entre 23 de setembro a 23 de outubro.
12: Libra, uma pessoa pode procurar você para pedir opinião ou ajuda e sua resposta terá mais peso do que imagina. No amor, cuidado para não esconder o que sente, apenas para manter a tranquilidade. No trabalho ou nos estudos, uma parceria pode facilitar bastante o seu caminho.
10: Signo de Escorpião.
11: Nascidos entre 24 de outubro a 22 de novembro.
12: Escorpião, a segunda-feira pode revelar uma informação que muda sua maneira de enxergar determinada situação. Use isso a seu favor, mas não tire conclusões precipitadas. No amor, o mistério pode aumentar a atração, mas sinceridade será ainda mais poderosa. Financeiramente, evite decisões por impulso.
10: Signo de Sagitário.
11: Nascidos entre 23 de novembro a 22 de dezembro.
12: Sagitário, o dia promete movimento e pode colocar você diante de uma oportunidade que exige coragem. Antes de dizer sim, confira se você realmente consegue cumprir o combinado. No amor, uma brincadeira ou convite pode aproximar você do crush. Com os amigos, uma novidade pode render bons momentos.
10: Já já voltamos com as previsões para Capricórnio, Aquário e Peixes.
0: Ok, daqui a pouquinho tem mais previsões. Daqui a pouco mais previsões do horóscopo do dia, sempre na parceria e oferecimento aqui da Farma e Farma Popular. Faltam só 3 para as 10 da manhã, 3 para as 10 da manhã. Mandando um abraço aqui para Marli, a Gabi. Alô, Tailinho, um abraço para você. Alô, Rovan, motorista aí da Brasil Sul. Um abraço, bom dia, obrigado pela carona. Tamo junto, tá terça-feira aqui na nossa TFM, 3 para as 10.

0: Olha, mais sucesso pra você na nossa TFM, João Bosco, Vinícius, Saudade Culposa, Henrique e Juliano, Sentimento Esperto, né? Fica esperto esse sentimento, olha aí, 10 e 2, aqui no nosso Encontro Marcado.
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0: É, como dizem, não carece nem procurar. Fica aqui comigo, né? Na Nossa Terra FM. São 10 horas e 5 minutos, 10 e 5, tá na hora de trazer as últimas previsões do horóscopo do dia. 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Confira comigo aí as previsões do horóscopo do dia.
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10: Agora, as previsões para Capricórnio, Aquário e Peixes. Signo de Capricórnio.
11: Nascidos entre 22 de dezembro a 20 de janeiro.
12: Capricórnio, você pode perceber que está cobrando demais de si mesmo por algo que ainda está em construção. Dê valor ao progresso, não apenas ao resultado final. No amor, uma atitude mais carinhosa pode quebrar uma distância. No trabalho ou nos estudos, constância será mais importante que pressa.
10: Signo de Aquários.
11: Nascidos entre 21 de janeiro a 20 de fevereiro.
12: Aquário, a segunda-feira traz uma ideia que pode parecer fora do padrão, mas justamente por isso pode funcionar. Compartilhe quando sentir que é a hora certa. No amor, alguém pode despertar sua atenção de um jeito diferente. Só não desapareça depois de demonstrar interesse, hein?
10: Signo de Peixes.
11: Nascidos entre 21 de fevereiro a 20 de março.
12: Peixes, hoje será importante separar aquilo que você sente daquilo que realmente está acontecendo. Nem toda mudança de comportamento significa um problema. No amor, uma conversa tranquila pode trazer alívio e aproximar você do crush. Nos estudos ou no trabalho, confie mais na sua capacidade de terminar o que começou.
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0: Ok, concluímos aqui as previsões do horóscopo do giro, oferecimento da Farma e Farma Popular. São 10h07, e tem giro pra atender. Segura um pouquinho, vamos trazer áudio aqui. E pra não deixar passar a hora aqui, senão termina o programa, não atendemos aqui. Mário, ô Mário! Mário, nós seguindo, né, Mário? Não é tarde, mas não faz, né, Mário? Diga lá, Mário. Tudo bem, Mário? Bom dia.
2: Bom dia, Vitor Filho.
0: Como é que está, Mário?
2: Estamos firmes na audiência por aqui.
0: Só na escuta?
2: Eu e o Devair aqui trabalhando na fabricação.
0: Essa
2: por aqui.
0: Essa dupla trabalha.
2: Ontem o Devair foi para Guarapuava, ele chegou à noite, bicho, velho.
0: Ah, atrasou.
2: Nós não fabricamos nada.
0: Mas hoje
2: o tiro atrasa. Ô, Vitor, então vamos fazer o seguinte, eu vou pedir uma música aí.
0: Pode pedir, diga lá.
2: O título dessa música é Obra de Poeta.
0: Mas é muito linda essa
2: música. Só que aqui no meu caderno não está escrito quem é que canta essa,
0: nós
2: essa música.
0: Nós temos um costãozinho,
2: mas como você é profissional no assunto, você vai achar.
0: Mas é maior
2: problema. Abraço, Vitor.
0: Chá comigo, né?
2: Ô, Vitor, não esqueça de falar o resultado dos jogos de ontem, porque eu não sei o que o meu coxa fez ontem lá.
0: É? Então
2: não
0: daqui a
2: sabendo,
0: pouquinho.
2: Eu dormi muito cedo ontem.
0: Então fique ligado, daqui a pouco eu te conto. Vou contar aqui, tá bom? Fica esperto aí, daqui a pouco eu falo, tá bom, Mário? 10 e 9, pagando o primeiro pedido, né?

0: Fiorella Flores em vida e sinto falta de você. Pagamos também pedido aí, Chitãozinho Chororó. Mário Savão pediu, ouviu aqui na nossa TFM. Obras de poeta, que música linda, maravilhosa. Agora são 10h16.
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0: Aqui na nossa TFM, tá chegando a hora de ir embora também, né? O Mário falou pra mim ver aqui o que que deu no jogo de ontem. Vou contar já pra fechar o programa aqui, né? Isso, vou contar já aqui, pra fechar nosso programa. Quero mandar um abraço pra Marli, alô Gabi, alô Taili, um abraço pra vocês, obrigado pela audiência aqui na nossa TFM, estão ligados aqui no nosso programa também. O Eduardo Parque São Basílio, bom dia Eduardo, alô Michael, como é que está você? O Vilmar, Gabi, o César, o João Paulo, a Rosilene, a Ana, tá ouvindo o Vitinho aí também, obrigado pela sintonia. O Eduardo, já tá na lida aí? O Eduardo tá pelhando com o Arildo lá do Móveis São Sebastião? É isso? Aí sim. Aí sim.
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0: Quem queria ontem? O Coxa jogou ontem pelo Campeonato Brasileiro. Quem torce pro Coxa? Torcedores do Curitiba aqui no nosso Paranazão, né? Isto. É, o Coxa se deu bem. Se deu bem, rapaz. Se deu bem. 3-2. Jogou fora de casa, né, contra o Remo, venceu por 3-2, Curitiba se deu bem ontem. E também hoje nós temos pela Copa do Brasil, hoje, às 9 horas da noite, teremos Atlético Mineiro e Cruzeiro pela Copa do Brasil, tá? E deixa eu ver mais algum destaque para você aqui. O segunda divisão, pela Série B, o Operário jogando fora de casa contra o Fortaleza, empatou em 1-1. Bom resultado, hein? Bom resultado fora de casa, Operário 1-1 com Fortaleza. E...

0: E no Campeonato Brasileiro Feminino, o Corinthians venceu o Cruzeiro por 1-0 e também o Bahia perdeu pro Palmeiras. Eumar, teu time feminino ganhou do Bahia ontem, tá? É isso aí. Então, bora! Beat papo! Então, beleza. Bem, muito obrigado, gente. À tarde aí, como a gente sempre fala aqui, se der tempo, né? Mas acho que era tempo, vamos estar com você aí no batidão da nossa terra nesta terça-feira. Vambora. Obrigado pela audiência de todos vocês. Eu e a Luísa já estamos indo embora agora. Fim de programa, fim de papo. E tem a saideira nossa aqui de hoje para fechar o nosso programa, desta terça-feira. É o João Neto e Frederico com Rio Negro e Solimões. Solteiro, sofredor.
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0: Valeu, gente.
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7: 10 horas e 35 minutos.

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2: 10 horas e 56 minutos.

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7: 11 horas e 4 minutos.

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2: 11 horas e 12 minutos.

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5: Seu som. 11:22.
6: Simone Mendes!

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6: 11 horas e 36 minutos.

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6: 11 horas e 50 minutos.
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4: 11 horas e 57 minutos.

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8: 12 horas e 2 minutos.
9: Essa aqui é o seguinte, ó.

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5: 12 horas e 16 minutos.

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5: Doze horas e 25 minutos.

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2: 12 horas e 31 minutos.
3: Ai, que...

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12 horas e 40 minutos.

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7: Doze horas e 49 minutos.
8: Naessa, às vezes passamos por um momento difícil no nosso relacionamento, mas antes de mandar aquela pessoa embora, a vida sempre te mandará o aviso.
9: Com certeza, sempre tem.
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0: Vacila não, Dudu.
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1: Doze horas e 57 minutos.

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2: 13 horas e 5 minutos.

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8: 13 horas e 13 minutos.

0: 13h19.
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1: Treze horas e 27 minutos.

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3: 13 horas e 36 minutos.

0: Salva de palmas pra Ana Castela!
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2: 13 horas e 42 minutos.

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1: 13 horas e 51 minutos.

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9: 14 horas em ponto.

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2: 14 horas e 15 minutos.

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7: 14 horas e 24 minutos.

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1: 14 horas e 39 minutos.

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6: Gostoso de ouvir. 14:48.
7: Ah, esse é o meu coração, é antifrágil.
8: Aguenta qualquer coisa, né?
7: É.

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2: Quatorze horas e 54 minutos.

0: Pode pular na contramão pra 90 que nós dá conta.
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1: 15 horas e 3 minutos.

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6: Horas e 13 minutos.

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2: 15 horas e 19 minutos.
3: Ó o barulho, meu povo!

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0: bom demais, Brasil.
1: A gente se amarra no coração errado. É um problema sério.
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3: 15 horas e 27 minutos.

0: Obrigado! Que linda demais, né?
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8: 15 horas e 35 minutos.

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1: 15 horas e 41 minutos.

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10: Minha querida Bruna Viola. Boa noite, gente. Boa noite, todo mundo. Boa noite! Seja bem-vindo. Tô bem, graças a Deus.
11: Vai, vai, palma, vai!
10: Quero essa palma, vai!

0: Obrigada, Joana, pela honra de estar cantando no palco desse ícone da música brasileira. Obrigada a todos vocês pela presença, viu, gente?
1: Grande Bruna, obrigada a você, meu amor. Deus te abençoe.
0: Abençoe todos nós. Bom show pra nós tudo, hein?
1: Pra nós todos. Uma salva de palmas.
0: Obrigada, gente.

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2: 15 horas e 52 minutos.

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4: Mais ouvida. 16 horas.

0: Obrigado, Felipe Araújo.
1: Valeu, Henrique e Juliana.
0: Que Deus abençoe muito você, viu? Prazer estar fazendo parte desse projeto do seu sonho, tá, meu filho?
1: Muito obrigado pelo carinho, pela amizade que nós temos. Muito obrigado por tudo. Tamo junto.
0: Tamo junto. Que Deus abençoe muito você, a sua carreira. Obrigado, Goiânia. Obrigado, Brasil. Beijo pra vocês. Com Deus, gente. Beijo.

0: Maravilhosos!
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5: 16 horas e 13 minutos.

0: essa ligação covarde. Tô sabendo sim da sua grande novidade. Vai casar.
1: É amanhã, né?
0: Tô feliz.

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2: 16 horas e 18 minutos.

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3: Dezesseis horas e 25 minutos.
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0: Valeu! Pode voltar já.
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3: 16 horas e 46 minutos.

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1: 16 horas e 52 minutos.

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2: 17 horas.

0: Obrigado, Deus!
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2: 17 horas e 12 minutos.

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1: 17 horas e 28 minutos.

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1: 17 horas e 33 minutos.

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4: 17:39.
5: Imagina se o seu ex-amor deixa uma carta pro próximo amor da sua vida. Isso é mais ou menos assim.
6: Pesado, pesado.

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2: 17 horas e 53 minutos.

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4: 17:59.
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10: 18 horas e 2 minutos.

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5: 18 horas e 18 minutos.

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2: 18 horas e 26 minutos.

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7: 18 horas e 36 minutos.

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3: Dezoito horas e 48

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3: E aí, Paulo Fogaça, você conta como é que eram os bailes lá na Serra?

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6: 19 horas e 16 minutos.

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0: 19 horas e 23 minutos.

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5: 19 horas e 52 minutos.

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3: Vinte horas em ponto.
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5: 20 horas e 14 minutos.

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2: 20 horas e 21 minutos.

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3: Vinte horas e 27 minutos.

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3: 20 horas e 49 minutos.

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2: 20 horas, 55 minutos.

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1: 21 horas e 2 minutos.
2: Nem todo erro é errado, sabia? Vamos contar essa história?